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1: 9:29.
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Eu vou ler agora um poema novo de Wally Salomão, que ele chama de

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1: 1028.
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1: 10:58.
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0: Murilo Ruf,
1: muito barulho, Fortaleza!
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3: 11:58.
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1: Meia-noite 39. 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
1: Meia-noite 59.
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0: Quem gostou faz barulho! Muito obrigado, gente, muito obrigado!
1: Toda mulher tem o direito de encontrar aquele homem romântico que a ame de verdade. Porque a mulher é o símbolo da pureza e da compreensão. Toda mulher tem o direito de ser feliz.

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1: 2:21.
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3: 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Forrozão, trocou.

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1: 3 e 1.
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1: 4 e 1 ZYD 288 99,5
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Oi, me responde. Você tá aí? O que que tá acontecendo?

Fica com Deus. Ó.

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1: 4:23.
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1: 4:59.
2: Deus, nosso Pai, que sois todo poder e bondade, dai força àqueles que passam pelas provações, dai a luz àqueles que procuram a verdade e ponde no coração do homem a compaixão e caridade. Deus, dá ao viajor a estrela guia, ao doente o repouso, a criança o guia, o órfão o pai. Senhor, que a vossa bondade se estenda sobre tudo o que criaste. Piedade, Senhor, para aqueles que não vos conhecem. Esperança para aqueles que sofrem. Que a vossa bondade permita aos espíritos consoladores derramarem por toda a parte a paz, a esperança e caridade. Deus, um raio, uma faísca do vosso amor pode abrasar a terra. Deixai-nos beber nesta fonte de bondade fecunda e infinita, e todas as lágrimas secarão, e todas as dores acalmar-se-ão. Um só coração, um só pensamento subirá até vós, como um grito de reconhecimento e amor. Como Moisés sobre a montanha, nós vos esperamos com os braços abertos. Ó bondade, ó beleza, ó perfeição, e queremos de alguma sorte merecer a vossa misericórdia. Deus, dai-nos a força de ajudar, o progresso espiritual, a fim de subirmos até vós. Dai-nos a caridade pura, dai-nos a fé e razão, e dai-nos a simplicidade que fará de nossas almas um espelho, onde refletirá a vossa divina imagem. Você, amigo e ouvinte da Liberal FM, acredite na força, no poder e no amor de Deus, para que possa se levantar todas as vezes que cair. Diga sempre a você mesmo: vou conseguir superar todas as dificuldades, serei um vencedor, pois sou filho do Deus vivo, o rei do universo.
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0: Deus, queridos amigos, aceite de coração aquele abraço apertado. Boa noite do Pena Branca. Boa noite, gente.
1: Demais, né? É?
2: Mas hoje o boa noite tem que ser. Boa noite tem que ser muito especial mesmo. Mas é o seguinte, o boa noite é especial demais porque nós estamos entrando a primavera com vocês. Isso é muito importante. Tá?

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1: 6:22.
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1: 6h42.
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1: 8 horas.
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3: E agora, gente, vamos ouvir mais um depoimento de quem toma samba Caetana Carmel, João Sebastião Rodrigues. Diga aí, seu João.
4: Eu tomava remédio pra pressão, eu tomava remédio pra azia, direto. Aí agora, de hoje por diante, eu não tomo mais nada disso. A minha caminhada, eu fazia caminhada. A caminhada era o passinho pequeno. Hoje eu faço um passo rasgado, passo bom. Graças a Deus, o samba Caetana Carmel conta porque eu sei, não é porque eu vejo falar, não. É, eu tinha um problema assim, que eu tomava o forgo um pouco, assim, ficava com um ar curto. Hoje eu tenho o meu ar tudo normal. Eu vou fazer uma caminhada, eu subi uma rampa, ficava meio cansado. Hoje eu subo tranquilo, não tem mais nada de cansado, viu?
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2: E Alto Astral, aí vem ele para comandar o seu programa, Domingão do Alemão.

0: Gente, bom dia!
1: Bom dia!
0: Em nome do amor, da paz, da felicidade em nosso coração, pela Rádio Liberal, tá começando o nosso programa.
2: Domingão do Alemão é sucesso!
0: Abraçando você em casa, no trabalho, na rua, no carro, onde quer que esteja, o nosso

0: Chegando nessa manhã ensolarada de domingo, aqui no Sertão do Araripe. Abraçando você onde quer que esteja, muito obrigado pelo carinho. Aumenta o volume do rádio, avisa a mamãe, o papai, a vizinha, o bairro inteiro que o alemão já chegou e já tá no ar aqui na Liberal.
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Um pouquinho tem a sua música, a sua participação, o seu áudio. Não dá tempo de tocar todas as músicas. Também não manda áudio muito comprido, não dá tempo de tocar, né? E assim a gente vai fazendo o nosso programa. Que programa é esse, homem?

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4: É, daqui a pouco a gente continua com o bloco comercial. Se você tá escutando, sai o seu, vai sair daqui a pouco, né? Porque é dividir o bloco no meio, em duas partes agora. Então, agora tem muito comercial aqui.
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4: Aí os ao vivo a gente vai botando aqui no meio da música. 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Organização da minha irmã professora, né? Sim, família. 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

Para a doutora Manuela Brisa, já atualizou o comercial, já mandou pra gente, né, procedência? Um abraço aí você e toda a sua família ouvindo o nosso Domingão. Olha Deus, procedência. Meu doutor, meu primo, me abandonou. Ei, não é da Ribeira não, não é da Ribeira não.

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Bom dia aqui pra minha cunhada Rita lá em Florianópolis, eu fico vendo também a minha lá, é pra João Vitor, e pra o doutor Guariroba, doutor Jonathan Guariroba, é, o advogado de responsa aí de Santa Catarina, ouvindo a gente aí, um forte abraço a todos vocês aí, obrigado pelo carinho, tá? Agora eu tô lá no aplicativo ouvindo o programa aí, pela aplicativo da Liberal, o nosso pra João Vitor, pra Aninha também, pra Rita e todo o pessoal que tá aí, viu, Guarinoba? É, manda um forte abraço aí, brigadão pelo carinho. Cadê João Vitor? Tá aí perto do som aí, escutando a gente?

0: Daqui a pouco eu vou botar a vinheta de quando ele tinha um ano. Pra tu botar, mostrar pra ele aí. Ele vai ficar com vergonha, vai ficar com vergonha. Ah? Eu acho que ele não tinha dois anos nesse tempo. Tinha dois anos.
1: Tia, você é minha mamãe. Tia, um beijo.
2: Papai alemão, meu amor. Do coração. Te amo, papai. Um beijo. Feliz aniversário. Parabéns. São Vítor.

Chegar aos 60, que tá bem pertinho. Depois de 60 é só ladeira abaixo. Tem uns caras que contam só quantos anos falta pra morrer, né? Não conta mais que tá com 56 anos, não. Não, tá faltando só tantos anos pra mim agora. Pois é. Mas tô por aqui, tô por aqui. Até o dia que Deus quiser. 56 já nos coro. Eita, tu é doido, é bom demais, ó. É bom demais, só lembrando das coisas boas do passado. Mas vai dar certo, vai dar certo.

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1: Tô indo pra Santa Filomena, levar o pessoal lá pra prestar um concurso lá, fazer um concurso, viu? Manda um alô pra nós aí, e tem vaga voltando, viu?
0: Eita, tem vaga voltando aí de Santa Filomena, né? 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Valeu, bom dia, procedendo.
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0: E você que daí pode também seguir o Alemão Gravações no Instagram, né, gente? Seguir o Alemão Gravações no Instagram. Na semana eu vi um vídeo engraçado aí, que o cara gravou um vídeo e diz: olha, eu gravo vídeo todo dia aqui, ensinando remédio, ensinando raizada, pau dentro, fui criado assim, assim, tô não sei quantos anos, é, fazendo bem o povo, e aí eu gravo um vídeo aqui, e o povo não comenta, ninguém nem diz nada. Eu vou pegar as garrafas, começou a quebrar as garrafas no chão com o facão. As garrafas de plástico, né? A PET, né? E ele tacando no chão com o facão. Eu não faço mais porra de raizada pra ninguém. Quem quiser que morra agora. Porque eu não tô explodindo na rede social, não sei o quê. Hã? O rei da raizada tava bravo. Eu não vou mais gravar conteúdo pra rede social. Meu filho, só se está na rede social se você tirar roupa, mostrar o chibio, falar no chibio que vai comprar, trocar o chibio numa moto. O que mais, né? Quantas coisas sem futuro tem por aí? O que você fizer de coisa sem futuro, né? Dizer que tem um 10 cabas, arranjou um 10 cabas, mudou de sexo e tal. Aí o puto mundo vai olhar na rede social, vai lá, vamos seguir, vamos seguir. Depois... O golpe tá aí, na rede social, a polícia na porta. Deixa eu ficar com meus 80 mil seguidores. Se aparecer mais bem, senão também não tem problema, né? Deixar de fazer o que eu faço, não vou deixar. Deixar de ser o que eu sou, também não vou deixar, né? Quem quiser seguir, segue. Quem não quiser, dissegue. E é vida que segue pra frente. E bom. Cadê a Nilvanda que não mandou o recado? Vai ter feijoada, ô Nilvanda. Diz aí, estive lá semana passada no aniversário de meu amigo Marcos Marcos, um abraço aí, tá? Manda dizer se vai ter feijoada aí, procedência. Cuida, cuida.

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0: Ei, quem tá me ouvindo é a minha amiga Patrícia, blogueirinha lá de Bodocó, lá da Serra. Obrigado pelo carinho, tá?

0: É o nosso Domingão aqui na Liberal FM. E o povo aqui é tudo mandando vídeo do rádio ligado, escutando alemão para todos cantos, é no carro, é na cozinha. Tem um cara que mandou aqui um rádio aqui ligado aqui, pendurado no pé de buzeiro na roda. É todo mundo escutando alemão. E essa aqui mandou um rádio aqui na moto, pilotando moto. Olha. Olha pra cá.
1: Ó, nós aqui, alemão, te escutando, olha. Na estrada, saindo caminho de Imbubi, saindo do alto da torre agora.
2: E no seu programa.
1: E no programa aqui, ó.
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0: Um abraço, minha amiga Cecília Alencar, procedência. Forte abraço aí, viu? Um cantinho agora.

0: Francina, a mulher tá ouvindo o programa, meu Deus do céu. Eu pensei que minha doutora estava dormindo, homem.
1: A mulher tá acordada escutando o programa.
0: Oh, é doido, não me abandonar não, doutora, eu tô brincando. Doutora Emanuela Brista.
1: Agora é que ela vai ficar brava comigo agora. Para.
2: Bom dia, alemão. Assim, tô escutando, viu, a rádio. E parabéns, meu filho. Tu gostou da
0: propaganda?
2: Da nossa propaganda.
0: Primeira procedência.
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0: Essa aqui, simpática é ela. Gente boa, conheço desde menino.
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1: Não sei se ela tá na chácara de mamãe hoje ou vem no programa. Deve estar, né? Pois é.
0: Obrigado aí, procedência.
1: Não só a doutora Mariana Brito, mas todos os nossos amigos comerciantes. Escutam e gostam também do nosso programa Domingão do Alemão. Programa sádio, né?
0: Pois é. Daqui a pouco, depois dessa música, tem...
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0: Tem o quê?
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1: Tem um sábado da galera, né?
0: Olha, eu quero lembrar que dia 7 vai ter festa no espaço com Alex Souza, viu, gente? Mulher não paga. Gente, chega cedo, avisa no grupo do WhatsApp, viu, Cleidinha?
1: Começa a divulgar aí, Leiliane. Já acordou, Leiliane? E começa a divulgar para nós lá do Santo Antônio, para a dançarina, que dia 7 tem Alex Souza lá no espaço.
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6: E aí, garçom? Traz mais um aí, viu?

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2: 21 de maio de 2000. Estamos amigo Bretinho, Zé Bretinho, de onde é?
3: Pão Secado e Caixara.
2: Tá todo mundo lá escutando o programa.
3: Todo mundo escutando o programa.
2: O que é que acha?
3: O seu programa é maravilhoso. Você é um locutor de bem, viu? Trabalha bem.
2: Lá em Poço Cercado, Parnamirim, todo mundo escuta.
3: Ave Maria, todo mundo. No domingo, o Domingão do Alemão.
2: Vai tudo ligado.
3: Todo mundo aí assiste o rádio, liga o rádio. É maravilhoso, viu? Todo mundo aplaude, viu? O alô vai pra compadre lá, o marido com Madinha, né?
2: Certo.
3: Vai pra Toninho do mercado.
2: Certo.
3: Vai pra Itamar. Vai pra Gilberto. Vai pra Gustavo. Vai pra Ninildo. Vai pra Nezinho, pra meu monte de gente. E principalmente pra Antônio Jesus.
2: Vou cercar de
3: Panamirim.
4: Vovô, tu tá trabalhando, é? Tu tá trabalhando? Então, tu é bom, viu? Tu é bonzinho, tu é meu vovô. Você é minha vida do coração. Eu sabia que eu te amo? Você sabia que eu te amo? Tu é bonzinho do coração.
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0: alemão aqui é Fabiano de Bodocó, tá com a música Zé de Camargo, é bom conhecer pra meu pai Antônio da Borracharia. Bota a voz do Galeguinho pra me ouvir, seu neto. Já toquei agora, não toquei agora.
1: Sabe quem é ele? Quando ele dança, todo mundo.
0: Manda um abraço pra Francisca na Serra da Inveja.

0: Bom dia.
1: Alvinha. Bom dia, meu irmão. Tudo bom?
0: Tudo bem, amiga. Já estamos ao vivo aqui na Liberal.
1: Eita, que bênção, hein? Gente, que coisa boa. Bom, eu moro no Guarujá, né? Eu moro no Guarujá.
0: Certo.
1: Mas a minha terrinha é em Tubi, né? Minha terrinha.
0: Beleza, beleza, que bom. E o alô vai pra quem?
1: O meu alô vai pra Evandina, da Vila Sossego.
0: Certo.
1: A vizinha dela, que são maravilhosa.
0: Certo.
1: E eu queria falar que eu tô com muita saudade do meu, da minha terrinha.
0: Ah, pois volta, volta logo, amiga. Beleza, amiga, beleza, sim. Viu?
1: E eu te acompanho. Outra coisa, alemão, uma coisa importante pra te pedir. Posso falar?
0: Pode, tá no ar, pode falar ao vivo aí.
1: Alemão, o meu pai, ele mora na Vila Sossego. E recentemente sumiu um cavalo dele que tava amarrado próximo ao pátio de eventos.
0: Rapaz, eu não acredito, é doido o negócio desse. Carregaram o cavalo de seu pai trabalhar na roça com a carrocinha dele para levar o material e foram lá e passaram a mão nesse cavalo. Que jeito é esse cavalo?
1: Exatamente. É um cavalo branco.
0: Certo.
1: Bonito.
0: Certo.
1: E a gente tá procurando, alemão, esse cavalo e dando também uma gratificação para quem nos ajudar a encontrar esse cavalo.
0: Ele tem algum tipo de ferro para a pessoa reconhecer, de como daquele colocar o ferrão, alguma coisa? Ou como é que é?
1: Tem um ferrãozinho, mas deve estar bem apagadinho. Ele é branco, é um cavalo branco, tem umas pintinhas. E eu também te mandei, alemão, o cartaz para você, se você puder me ajudar divulgando, por gentileza, e também o contato dos meus pais.
0: Pronto, vou estar compartilhando agora mesmo, viu, amiga, tá bom? E agora vai aparecer,
1: tá,
0: a gente falando aqui no Domingão, lá da região toda tá ouvindo aqui, aqui até sair Lagoa Grande, aqui do outro lado até sair no Crato, aqui até depois perto do Piauí, tá todo mundo ouvindo, e vamos achar esse cara, como é o nome do seu pai?
1: Falei com meu pai.
0: Como é o nome do seu pai? Como é o nome dele?
1: Meu pai é
0: Junilton. Pronto, Julinho, a gente vai procurar o seu cavalo, vai dar tudo certo, vai aparecer esse cavalo aí, da Vila Sossego, é isso?
1: Isso, da Vila Sossegadora Vani também. A gente está ansiosamente procurando esse cavalo. Eu quero andar nele quando eu for aí, hein?
0: Muito bem, vai dar tudo certo, Deus quiser. Um forte abraço para você, amiga.
1: Todinho.

0: Pois é, a pessoa, rapaz, não tem o que fazer, roubar um cavalo, levar emprestado pra não querer devolver. Vamos achar o cavalo desse senhorzinho aí, já tá? Você que viu alguém com esse cavalo, pede pra devolver aí, né? Quer dele trabalhar, dá pra colocar na carrocinha dele pra labuta, pra roça, né? E daí então o pessoal já acionou a polícia, né? O pessoal da família já deve ter feito um BO aí, já morreu por ocorrência, né? Pra ver se coloca a mão nesse cavalo, né? Alguém que pegou esse cavalo, né?
1: Vamos botar um pouquinho de áudio no agora, gente? Não, pessoal, meu áudio saiu.

0: Alemão, bom dia aos ouvintes do programa Domingão do Alemão. É Nego, diretamente aqui do Cinto Tigre. Dessa vez estou lá no viveiro de muda, dando continuidade lá às atividades, enchendo o saquinho, plantando as mudas. Mas já estou te aguardando, Alemão. É. Cheguei lá primeiro do que você. Aí de lá, escutando, é logo dois. Porque se um der o prego, já tem o outro, né? Então, dessa vez, vê aí o Zezo, é Manelito, né? Coloca aí, é, aí umas músicas aí pra esse povo maravilhoso, os ouvintes, né? Então, dedico a todos os ouvintes deste maravilhoso programa. E, em especial, Alemão, um ouvinte que você tem aqui no São Raimundo, fica perto aqui da minha comunidade, que é Tigre, né? A Raimunda Luísa, dona Raimunda Luísa, professora aposentada, né? Hoje ela não sai mais de casa, mas é uma grande ouvinte. Então, outro dia ela falou que ouviu o meu áudio, né? Então, em especial para ela e toda a família, e claro, e toda a nossa comunidade, todos os municípios, um grande abraço, Alemão.
1: Valeu, nego. Sinto Trigue é show ligado comigo. Escutando pela rádio, viu? Não é pela internet, não, é pela rádio mesmo. 99,5.
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1: Dona Raimunda Luísa, professora Dona Raimunda. Que saudade da professorinha. Um abraço pra senhora, toda a sua família, um cheiro no coração.

0: aqui é a mãe da Valdirene. Ela ontem estava mais no calendário da vida, ela ontem confessou uma data. Você é amiga dela, faça os parabéns para ela. E muitos anos de vida. E só quero que você faça um alô só para minha filha. Só para Valdirene, Valdinei, minha neta, meus netos, meus filhos, pronto. E quero que você passe uma música para ela. Eu peço que você passe a música de Amado Batista, Celesteiro da Noite. Aumento pra você, que é o ótimo locutor.
1: Beleza, parabéns, Valdirene, lá no São Paulo. Tá lá de um aplicativo da Liberal, com a gente acompanhando. Obrigado pelo carinho, tá? Feliz aniversário, Valdirene. Lá em São Paulo, a sua mamãe, Dona Fátima, aqui mandou um abraço.
2: Parabéns pra você, meu.
3: Bom dia, aqui é Zuleide, do
2: Sítio
3: Meleiro. Você tá começando o programa, eu já tô mandando o áudio. Domingo eu mandei, você não passou. Passa uma música pra mim, comadre Batista, Borboleta Azul. Ofereço pra meu esposo, Ailton, pra meus filhos, pra toda a minha família. Ofereço pra Nascido Avon e Romano e São Antônio Limoeiro. E pra você que é um ótimo locutor, tenha um bom dia.
1: A gente passa. O outro a gente enrola, né? E assim a gente faz.
4: E vamos festejar. Parabéns.
5: Sim, Palácio Granito. Gostaria de ouvir a música com Amado Batista, Mulher Linda e Carinhosa, para oferecer para você e para todos que estão ouvindo. Tenha um bom dia.
1: Que bom, Mulher Granito, comigo é assim, gente. É o Sertão do Araripe.

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0: aqui na ilha ouvindo o programa, viu? Tá aqui, ó. Eu, Tarcísio, minha esposa Jara, meu amigo Silvano aqui e o neto dele, o Cauã. Estamos fazendo um serviço aqui na ilha, viu? E curtindo o programa.
1: É, lá em Petrolina, gente. Próxima, como é o nome lá? Deixa eu ver aqui, seu menino dele.
0: Estamos aqui ouvindo, viu? Na ilha de cima. Perto das pedrinhas.
1: Perto das pedrinhas, hein? Petrolina, menino. Obrigado pelo carinho aí, viu? Todo o pessoal que estão aí sempre ouvindo a gente. Valeu, meu amigo Tarcísio, sua esposa, sua família e todos seus amigos estão com a gente.

0: Dia Alemão Procedência. Esse é o programa Domingão do Alemão na Rádio Liberal. Vai já começar o programa do Alemão. Eu quero ouvir hoje a música de Roberto Carlos, Mulher de 40, para me oferecer para minha mãe lá na Fazenda Nova, o meu irmão Cleves, Fabiano, meu amigo lá perto da fábrica de gesso. Da fábrica de gesso? Da fábrica de tijolado, senhor. Chico Coelho.
1: Quem mais?
0: Para minha amiga Lena, a delegada da Fazenda Nova. Para o seu Sebastião, lá na Abrobeira.
1: Certo.
0: Para a dona Cacilda, pagada com o Mato Antônio Baleado. Para seu Mazinho da Farmácia, para Mério e o marido dela, seu Ceará. E para você, Alemão, que é um excelente locutor, e seu netinho maravilhoso, que fala aquelas vozinhas, aquelas coisinhas tão lindas. Incentiva o nosso coração.

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7: Mas nada,
6: organização da minha irmã, professora Nancy.
7: Agora tudo mudou.
6: terminou assim, ó, já esquecendo do comercial do homem. Cuida como tá. Como tá escutando o programa aí, homem.
1: Se você quiser voltar.
6: Daqui a pouco ele liga pra mim, rapaz, quando eu vi o comercial, tu não botou não, foi?
1: Outra, meu bem.
6: Ei, Decimal, procedência. Vai ter sorteio lá, viu? Dia dos Pais, dia... Agora em agosto, né? Dia 8, né? Vai ter o sorteio lá de 10 Vale Pix e R$100 vale, de Vale Combustível, aliás, tá bom? Então, quanto mais você abastecer lá no posto Asa Branca, aí você concorre, né? Aí, a esses Vale Combustível. 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Porque o homem já anunciou, o homem já mandou nós anunciar, rapaz.

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0: Aí é a voz do meu patrão Decibal, que está falando. Manda mais aula aí, procedência, vá. Eu abasteço direto aí no posto, mas não posso concorrer. Porque já pensou eu fazer um sorteio e puxar? Alemão Gravações ganhou. Vou fazer o quê? Pô, é porque os frentistas alemão, tu vai concorrer, meu filho. Eu não concorro a sorteio, não, porque vai que eu ganhe. É, mas eu não sou muito sorteio.
2: Mas nada, pois sofri demais.
0: Não é doido? Mas vocês podem abastecer, porque ainda tem até o dia 8 aí, né? É pra você ir lá, abastecer no posto e concorrer aí a 10 vale combustível de R$100, tá bom?

0: Como é que é?
1: Não consigo ser feliz.
0: Pessoal que tá ouvindo a gente aqui, a Valdecir Arte ouvindo. Bom dia, Nilda. Bom dia, Vera. Aqui no Caldinho. Aqui. Forte abraço também ao meu primo Zé do Verdurão. Vamos Mini lá. Preço também está ouvindo a gente. Meu amigo Prego Carroceiro, seu Liz Carroceiro. Dona Edite. Nilvana e Marconi da Feijoada da Nilvana. Mas Nossa Senhora de Fato, do Carmo de Fátima em peso ouvindo a gente. Um abraço, bom dia para vocês.
2: Bom dia!
0: Também o pessoal do Pai Nosso Senhor do Carmo. Um abraço aí para toda a minha família. Também para a Jéssica, Tainá, Luana, estamos ouvindo o programa aí, Maria Pedrosa, né? Bastião aí da Popular. Quem mais? Todo o pessoal que está ligado aí com a gente, um abraço para vocês aí, tá? Aí na rua Prefeito Alisson. Abraçar também o seu Inácio da Mercearia. Abraçar a Manelão da Biscleta no Santa Maria 2, pessoal da Santa Maria 1, bom dia. Lá no Bom Jesus, no Santo Antônio, Alto Paraíso, Coab, Canacuí. Um abraço aí para toda

Forte abraço, minha amiga Ronilda Moda, está ouvindo a gente lá de Cipaúba, né? Tá de rádio ligado aí. É, mandou uma foto aqui, tô mandando foto aí dos carros com rádio ligado, na roça, na chácara. Tô aqui no Sítio Cedro, ouvindo seu programa. Obrigado pelo carinho, minha amiga Ronilda Modas, aí de Cipaúba.

0: Maria Solidária, do Sítio Pararuna. Gostaria de oferecer uma música de Amado Batista, Estrada Velha, para meu esposo Auricélio, meus quatro filhos Jefferson e Arlisson, João Guilherme e João Gabriel. E sim, oferecer para a Leusa, na Serra, Valdim. E sim, para todos. E para você, que é um ótimo locutor.
1: Beleza! Obrigadão pelo carinho! Quando vocês mandam aí o áudio, aí vocês mandam o nome do sítio, o nome da cidade também, porque às vezes tem muitos sítios aqui com o mesmo nome, né, gente? Então, manda pra mandar, tá bom?
2: São Francisco do Sítio Carneiro, queria pedir uma música aí com o Amado Batista, Estou Só, pra me oferecer para meu pai José Luiz, meus seis filhos, meus oito netos, pra Iraci, Everaldo, Cidei, Pedro Henrique, Osmar, Marino Tucano, Nessim do Avon, e pra você, que é um outro novo.
1: Beleza, beleza, beleza! E amanhã eu tô no Bodocó. Alô, Sandrinha, pessoal do Bar da Sandra aí. Manda um abraço pro pessoal que tá ouvindo a gente lá na Vaz no meio também. Wagner, pessoal aí do Bar da Tripa, um abraço pra você, obrigado pelo carinho. Tita também da Casa de Taipa, que me abandonou, mas eu gosto dele. Meus amigos aí no Bodocó. Luiz Safonê. Todo o pessoal grande radigado com a gente.

Erlane, da comunidade Nossa Senhora Aparecida e do Conselho Tutelar. Forte abraço. Quero mandar um alô especial a todos da comunidade Nossa Senhora Aparecida. Hoje estamos aqui no mutirão. E mandar um alô também especial, que hoje é o Dia dos Padres, ao nosso padre.

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0: 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Alô, Mazinho, alô pra você. Alô pra meu compadre Maninho da Eletrônica, também seu pareia, que ele me abandonou. Agora ele vai dizer a você que eu tava falando seu nome. Tá cagoso, e aí? Como é que vai sair a história boa depois? O homem não escuta o programa, só vive dormindo. Dia domingo ele tá dormindo a manhã todinha naquela paciência dele.

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0: contigo.
1: Bom dia pra você e todos os ouvintes da Liberal. Aqui é Negona. Hoje eu quero pedir uma música de Manalita, uma bem bonita. Eu ofereço pra você, pra Maria Pedrona, Senhora Mariana, pra um Nilson, pra Cícero Manuim, Cícero Massapê, Mário Macarrão e Senhorinha, Toninha Nimpubi, Giovanni de Santa Cruz, Cleio do Gaguinho, Naélio, Dona Lúcia Santa Filomena, pra Leda e Joana Nascer Bodocó, pra Leda Neném Raia Nascido Santana, a minha vizinha Maria, o dela Pedro, pra Petrônia da Fazenda Doce Mel, e também para Zé Moreno, Dona Luna de Bodocó, Cabecinha Clarice, Cida Pretendade, Diga Arpino, Boneta Serra da Rancharia, Socorro Esmeralda no Pé, Marido Socorro na Volta, e também Charme da Minha lá no Santo Antônio, minha amiga Marluce na Chara de Fátima, e a Júlia do Bairro na Quixaba, pra Foca e todos os ouvintes que estiver ouvindo na Liberal. Tenha um bom dia, um bom domingo pra você e todos os ouvintes.
2: Beleza, beleza. 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

0: quem está falando aqui é Denise. É, queria botar um alô para a comunidade Nossa Senhora Aparecida, um alô para Erlan, um alô para Nisa, nossa amiga, para Nessi, Elijanza, nossa amiga, para todas, para todas as pessoas que trabalham na comunidade e Nossa Senhora Aparecida. É show. Queria uma música de Pablo.
1: Beleza, beleza. Um forte abraço. Um abraço pessoal do Jatobá, de Santa Rita, né? Mandar um forte abraço aí para o pessoal que tá ouvindo a gente aí na Agrovila, né? Pessoal do Videl, da Serra do Inácio, meus amigos aí do povoado do Lopes, também o pessoal do Jacaré, o pessoal aqui que tá ouvindo a gente lá em Barra de São Pedro, é muita gente ouvindo o alemão, né gente? Muito obrigado pelo carinho de vocês. Vou mandar um abraço aqui para o Antônio Macedo, popular Antônio de Lourdes, né? E fez aniversário ontem, eu não pude comparecer no seu aniversário, mas é, Deus te abençoe com saúde e paz, tá bom? Forte abraço quebrado das dores também, Luciano e nas cancelas, que fizeram essa surpresa para você, tá? E eu mando um abraço carinhoso, desejo em nome de toda a sua família, os meus parabéns, é, Antônio de Lourdes, que foi criado aqui, praticamente criado com a gente, né? Vivemos aí a adolescência, todo mundo junto aqui. É, ouvindo as histórias, os conselhos e trabalhando junto a seu Elesbão. Então, é, Antônio Lourdes seguiu os passos do seu Elesbão e assim como todos os filhos dele também, né? Então, um abraço aí, Antônio Lourdes. Um grande abraço a você e todo o pessoal que está nos ouvindo. Feliz aniversário em nome aí de toda a sua família, lhe parabenizando pelo seu aniversário, tá bom? Feliz aniversário!

0: sua família lhe parabenizando. Alemão, bom dia. Rogério, Dica Gomes, tá ouvindo o programa. Elin, Márcia e todos aqui no CTU. Dica Gomes faz 94 anos, dia 13 de agosto, né? Um abraço aí, tá?
1: Parabéns pra você.
0: Forte abraço aí, meu amigo Dica Gomes. Um abraço aí também pra Telin. Alô, bota a Telin perto do rádio aí, vai, chama ele. Puxa, puxa na azuleira dele aí, bota ele perto do rádio. Ele disse que eu não mando.

beleza. Ei, procedência. A cana tá comendo o juiz do homem, Rogério. A gente desceu uma aí, ó. Fala com essas cachaças, devagarzinho. Se você quiser beber, deixa a metade da lata pra mim. Aí eu só metade, tá bom? É.

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0: Aí digo, eu escutei lá em alemão, diga no ouvido dela.

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O pessoal que tá aí ouvindo a gente aí, muito bom dia pra vocês, tá? Os meninos e as meninas ouvindo nosso domingão. Aí, meu amigo Josias,

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0: demora.
1: Olha a hora certa, minha gente. Agora é 10h40 da manhã. 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
2: Eu já abasteci umas 20 vezes a semana, mas não posso concorrer, rapaz. Eu não posso concorrer, quem vai chamar o sorteio aí? Ei, Dacibal, bota o nome mais de minha sobrinha.
0: Que mora no lar.
2: Ei, brincadeira. Quem tá ouvindo nosso programa é Zé Lorindo, lá no Sítio Novo. Some, passa uma música pra mim que não toca na rádio, tá aqui de jeito nenhum. Uma música lá do lado do sul, do Paraná. Quanto danado foi que veio essa música, Zé? Hã? Meu coração de alguém. Vou tocar meu coração.

0: Bora comprovar a audiência do homem, cuida!
1: Bom dia a todos os ouvintes da Rádio Libera FM. Passando por aqui para dizer que estamos juntos aí na festa do carroceiro, viu, meu amigo alemão?
0: Que bom, pra
1: é uma tradição, idealização do nosso amigo alemão, esse baluarte da cultura do sertão, do sertão pernambucano e do Nordeste, né? Então, um trabalho social muito bom, muito importante com os cadeirantes. Então, você alemão é uma pessoa que, aonde a gente vai, nós divulgamos essas pedras preciosas que Ouricuri tem. Abraço a você e abraço a todos. Estamos por cá, ouvindo o Domingão do Alemão, porque isso aí já é... já tá na nossa agenda de todos os domingos. Abraço.
0: Eita, o homem tá falante, cara.
2: Por um qualquer.
0: Meu amigo Petrônio Fazenda Doce Mel, mel puro de qualidade. É com a Petrônio da Fazenda Doce Mel. E ele tá ouvindo a gente lá na Barra. Mandou um alô aqui pra... Tô aqui com o Pacato Artesão, ouvindo seu programa. Um abraço carinhoso, viu? É, Barra de São Pedro, Pacato da Barra de São Pedro. Um abraço, viu? Pacato do artesanato, todo o pessoal aí da Barra de São Pedro, muito obrigado pelo carinho de vocês.

0: Bom dia,
1: Alemão. Um abraço pra nós, viu?
0: Ei, pessoal aí do Jeito Diferente. Alô, Zezinho, obrigado pelo carinho. Procedência tá ouvindo nosso programa, obrigado. Pessoal do Riacho dos Curral, pessoal aí da Agrovila, pessoal aí do Cantalegre, São Bento, Tamborio, Alto da Arueira, lá. Pessoal aqui de Santa Rita. Por falar em Santa Rita, tem áudio aqui de Santa Rita, viu?
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0: Minha amiga aí, Iris Design, manda um alô aí pra nós aqui na Chapada do Tamboril, pra minha filha Clarice, meu filho Cauã, toda a minha família, viu? É, passa a música aí de Franquito Lopes.
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0: Meu amigo Charles da Nilson Motos e Tratores, um grande abraço pra
2: 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Gratidão se deparar.
0: Danilo Design, tá ouvindo a gente, manda um alô pra pessoal de Ipubi, pra minha mãe Tônia. Um abraço, Danilo.
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4: 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Já foi chefe da Sanete, minha irmã, a Socorro Neto, a Chico Neto, a Maria Neto, Incuí, a Madinho, a mulher aí, a meu padrão João Ciganchinho Pedina, a Chico de Lé no Ciganchinho, e eu...
0: Quem mais? Vamos lá. O áudio. Antônio Neto.
4: 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E é você, alemão. Continua satisfeito.
0: Beleza, Antônio Neto, Chico Neto, Maria Neta e a família todinha ouvindo a gente aí. Obrigado pelo carinho lá no Jatobá.
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0: Vamos lá, quem mais? O cigarrão de Santa Rita.
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0: Beleza, cigarrão de Santa Rita.
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6: É, alemão, aqui é Socorro do Sítio Peba em Pubi. É, alemão, passa aí a música de Cristiano Neve. Desliga e vem pra me ouvir e dedicar pra minha mãe Cornelina, meu filho Eduardo, a esposa dele, Vanilza, meus dois netinhos, Maria Laura e José Antônio, e pra bisavó deles lá na Bonita, que é a minha matinha Laura. Viu? E pra Negoma, Curicuri, pra Esmeralda e pra todos que estão ouvindo.

Dia de feijoada da Nilvanda aqui na rua. É, onde era o Corpo de Bombeiros? 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Pede a sua feijoada bem temperada com arroz, vinagrete, né? E carne dela. Não é aquela feijoada que é só caldo, não. Quem tiver suas feijoadas que é só aquele caldo, com dois carocinhos de feijão dentro, não me ofereça, não. Bota pra longe. Tem gente que taca água pra bichão render, né? Não me ofereça, não, pelo amor de Deus. Aí, Nilvanda faz uma feijoada muito boa aqui, viu, gente? Pois é, vai lá pra você conferir a sua daqui a pouco.

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0: Nossa vida se vai que nesse de poço do Limbodocó. Passa aí pra mim uma música de Carlos Alexandre. É, quero passar o final de semana contigo. Se não passar, sem problema não, eu tô ouvindo do mesmo jeito. Tenha um bom dia, ofereço pra minha mãe Dona Pia, pra todos que estiver ouvindo.
2: Eu sei que música é essa, irmão. Eu quero passar um final de semana contigo. Eu não tenho ela aqui, não, mas vou tocar outra de casa, Alexandre, daqui a pouco.

0: Eu não tenho essa música aqui não, mas vou tocar outra pra você daqui a pouco, tá? Vamos aos áudios? Vamos aos áudios, vamos lá.
1: Alemão, meu cunhado querido, quer que você passe a música de Paulo Sérgio, meu filho, Deus que lhe pôs três. Tá oferecendo para minha filha ainda, principalmente para minha princesa. E para meu sobrinho lá em Santa Catarina, minha irmã Rita. Deus abençoe ele, estudem lá. E para minhas irmãs todas. E para você, que é um ótimo locutor, para Piacisa, para Gola, Amanda, Riquinha, Maria Antônia Nas Cancela, Irene Irene da Poliana, lá no Santo Antônio.
0: Quem mais?
1: Para Yuri, para todos meus sobrinhos.
0: Beleza, e daqui a pouco, depois do meu programa, uma tarde de música boa pra você.

0: mulher ligou pra mim e disse: Alemão, gosto muito do seu programa. Por que é que tu não deixa a música passar todinha? Eu disse: sabe que essa música chama-se BG, hein? A gente bota pra falar em cima, né?
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0: Meu amigo, doutor Nilson Vieira de Fórmulas, um abraço aí pra você. Doutor Emanuel, um abraço. A família toda.

0: Um grande abraço aqui, meu amigo Mazinho, Oficina Costa. Obrigado pelo carinho, tá? Bom, eu quero avisar o pessoal que agora, dia 16 de agosto, estaremos realizando a festa dos carroceiros aqui em Unicuri. E a gente vai pedir para alguns dos colegas fazer aqui o nosso programa, né? E a gente vai estar na festa do carroceiro. Se Deus quiser, dia 16, tá? Festa do carroceiro. A gente vai estar realizando aqui 26 anos, tá bom? E a gente já falou várias vezes em várias emissoras, todo mundo está falando aqui que a festa tem camisa, tem boné. Tem camisa, tem boné, tem churrasco, né? Concentra. Agora tem também as normas da festa. Nós não vamos permitir animais com ferimentos no evento, né? Não vamos animais que a gente sabe que não tem condições de participar do evento. Não leve, que não adianta, né? Com ferimento, animais magros. Não leve para o evento que não vai participar, tá bom? Outra coisa, terminou o desfile, a gente vai premiar a carroça mais ornamentada, bonita. Não queremos as carroças cheias de gente também, só as crianças em cima, e a galera vai atrás pulando do jeito que quiser, tá? Então isso a gente não vai permitir. Eu estou falando logo da agora, que é para depois não ter um engraçadinho aí descendo a ripa na gente aí. Outra coisa, não sou responsável. No dia da festa do carroceiro, quem quiser pegar uma carroça que é dele, leva lá para um bairro, botar lá um paredão de 20 metros lá em cima, lá, encher de cabra, pular e tirar foto, não vão dizer que foi na festa do carroceiro, não, tá? Não vão, não, porque agora a mesma mão que posta é a mesma mão que entra com o processo também do outro lado para poder vocês provar. Então, só me responsabilizo pela carreata, nós vamos ter segurança lá, fiscalização, tá certo? E lá, terminou a carreata, vão guardar as carroças, guardar os animais e depois retorna lá para o clube. Na frente do clube, lá do meu clube, do meu espaço, eu não quero nenhum animal, cavalo, nem burro, nem jumento, nem nada. Nas imediações do meu espaço, eu não quero. Se tiver algum lá, vai ser acionada a Polícia Militar para que retire de lá. Pronto, então, seu Lunga não era ignorante, é porque as coisas da vida é de jeito e a gente tem que ser de jeito mesmo, tá?
1: Quer dizer que o cabra vai lá encher a pança de cachaça, o animal fica lá no só quente, esperando ele vir pra matar o bicho de chicotada. Tô fora, meu amigo. Tô fora. Quem maltrata animal não conta comigo. Aliás, eu não gosto de maltrato nem de animal, nem de gente, nem de ninguém, tá? Então, tô logo falando aqui no ar, que é pra todo mundo saber. Vem pra festa, lá no clube, a entrada é grátis. Agora tem as normas de entrada. O pessoal que usar aquela tornozeleira eletrônica lá, a equipe de segurança já não deixar, porque é coisa da equipe, né? Que é a segurança que faz a segurança do evento, né? E você que já teve algum tipo de problema no clube lá, nem vá que não entra. Certo?
0: Chegou bêbado caindo lá, pode passar direto também, não entra não. Chegou bêbado, não entra, amigo.
2: Sou um profissional papudinho.
0: Cadê? Vamos ouvir música agora?

0: Daqui a pouco eu vou tocar depois dessa aqui a selva, que o menino pediu do Santo Deus. Tô decorando agora. Ei, que programa é esse, meu povo?
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1: É, mandar um forte abraço aqui a todos meus familiares ouvindo a gente aí também pelo aplicativo lá em São Paulo, Ulisses, Cida, lá em Petrolina, não é? Minha irmã Nativa também, minha cunhada Carlita e todo o pessoal aí, minha Yuri, meu filho, para o Guilherme, o Ítalo Guilherme, também para a Ninha, minha nora, Jaiane, está ouvindo a gente lá, e minhas netas Yasmin, não é? E Alice estão ouvindo a gente aí em Petrolina pelo aplicativo, também todos vocês que escutam da nossa família aqui em Uricuri. O galeguinho às vezes não quer falar porque ele tá estressado, viu, gente? Tem gente, tem hora que ele não quer falar, não. Meu galeguinho, o autista de vovô, tem hora que ele não quer falar nem com a gota.
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3: Vovô, você é bom onde? Você é meu pão, homem que são, e diz essa canção. É um filho e tão fofinho no meu coração, Sansão. Vovô, sua culpa foi, vovô. Eu dou chocolate, viu? Beijo, vovô, beijo, te amo. Vovô, tá bom.
4: Beleza, atendendo a vários pedidos. Fazer mais uma sequência de Celeste.
1: Olha, vocês estão ouvindo nosso programa. Atenção para a voz desse camarada. Ó. Presta atenção.
4: Fazendo essa noite uma noite maravilhosa.
1: Pra vocês saberem quem é ele.
4: Vem comigo.
1: O nome dele é Tata Lopes. Tata Lopes. Decora aí.

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0: Mandar um forte abraço aqui para Denis Paiva, ouvindo nosso programa lá em Santa Catarina pelo aplicativo. Muito bom dia, pessoal em Santa Catarina. Obrigado pelo carinho de vocês.
1: Sou
0: Creuso
1: do Cid Palácio Granito. Gostaria de ouvir a música com Amado Batista, Mulher Linda e Carinhosa, para oferecer para você e para todos que.
0: Vamos lá.
1: Mulher Linda e Carinhosa, para oferecer para você e para todos que estão ouvindo. Então, bom dia.
0: Que bom. Últimos áudios, alemão.
1: Aqui é Nessi do Avon. Tô passando aqui para passar esse áudio para você. Hoje é dia do padre, dia dos padres. Eu quero parabenizar meu padre Toninho, lá da Vase do Meio, padre José Nildo de Cipaúba e a Filomena, a todos os padres. Uma música bem bonita, Nossa Senhora Aparecida, oferecida a todos os padres, principalmente a Padre Toninho e a comunidade Nossa Senhora Aparecida, Eugene, Erlane, Nilza e a todos, Robelândia, Anja e a todos a comunidade Nossa Senhora Aparecida, a todos de Cipaúba, Bodocó, Feitoria, Cacimba Nova, que meu filho tá hora dessa na casa da sogra. E a todos, Meleiro 1 e Meleiro 2. Em geral, a todo mundo, porque não dá pra falar em todo mundo. Principalmente a todos que falam em mim, eu falo também.

0: Próxima sexta-feira tem Alex Souza fazendo forrozão no espaço, tá? Próxima sexta-feira todo mundo convidado pra dançar muito forrozão com Alex Souza.
1: Uma luz que brilha. Oferecer essa música para todos os meus sobrinhos que completaram no mês de julho. Para minha afiada Manuela, que está aniversariando hoje. Para todos os aniversariantes do mês de julho e agosto. Para você, toda a equipe da Liberal, minhas três filhas, meus três netos. Para todos os meus afiados, meus compadres, meus padrinhos, minhas irmãs. Toda a minha família.

0: reclamar aí.
1: Beleza, beleza, beleza, menino. 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
2: 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Vai
1: me... 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
0: Tô devendo essa música, tô devendo essa música e vou tocar agora. Aê, aê, cigarrão de Santa Rita.

olha essa música aqui na voz de Wesley Safadão, né? Mas olha a música original, qual é aí, ó? Aí os boyzinhos tudo, né? Rebolando. Wesley, vai Safadão, vai Safadão. Olha a música aí, ó.

0: um conto de fada com Rony Von.
1: Cida, mãe de Rubão.
2: Minha amiga Cida, mãe do meu amigo Rubão, ouvindo a gente aí. Vamos ver se vai dar tempo aqui de muito pedido. Aí, aí, feito mãe coruja, né? Um abraço carinhoso aí pra vocês, tá? Obrigado aí pelo carinho da audiência, tá, gente? E sexta-feira tem Alex Souza no espaço, fazendo forração. Sexta-feira agora, menino, dia 7. Ô,

0: Danilo aqui de Feitoria, Bodocó, todos os domingos. Alemão, toca aí pra mim ouvir aí, é Bartu Galeno, essa cidade é uma selva sem você. Por isso, pra você que se anotou, pra minhas irmãs, pra meu pai, pra minha mãe, pra Antônio Bruno, pra Rael, pra Feliseu, pra Docila e Paciana no Bom Princípio, pra toda a sua família, pra todos os ouvintes que estão ligados.
1: Acabei de tocar essa música, tá valendo aí, um abraço. Alemão, bom dia, manda um alô pra Sandrinha, em Alcinópolis, Mato Grosso do Sul. Toda a minha família de Bolocó ouvindo você, um abraço. Tô aqui, toca uma música pra gente, um abraço carinhoso, viu? Obrigado pela audiência, obrigado pela companhia.
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1: Manda um abraço a Paulinha lá no Videl, pessoal do Videl, Videl Velho. Um abraço carinhoso pra vocês. Eita, menino, é muita gente aqui no Alemão. Alemão, manda um alô aí pra meu tio Joab, Petrolina. Alô pra Joab. Alô, meu tio, manda um alô aí pra Joab, pra Carlita, pra Laércio, Petrolina, conectados. Ouvindo a Liberal. 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

0: e bom dia, Alemão Gravações. Sou a Edilene, povoado Cara Branca, Serra do Inácio, Cidade de Curi. Alemão, passa pra mim, Amado Batista, Borboleta Azul. Sim, meu filho, tô ouvindo e vou ouvir. Tô com meu rádio ligado na Liberal, no programa do Domingão do Alemão. Aqui, meu filho, seu programa aqui é bem ouvido, aqui é sucesso. Aqui eu quero que você veja.
1: Tá bom, obrigado pelo carinho aí, rapaz.
2: Oi, tu!
1: Vocês não tem de maçã, não tem dimensão do que é esse nosso programa.
2: Cinco!
1: Não tem noção do tamanho da audiência do Domingão do Alemão.
2: Um!
1: Um, dois, três, quatro, puxa!
2: Para o mundo!

0: Olá, princesas e príncipes, aqui é o Amado. Esse é o programa do Alemão. Eu também estou aqui mexendo com os corações apaixonados do Alemão.
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escuta. Obrigado pelo carinho, tá, Maria Nilda, lá na Paraíba. Muito obrigado aí pelo carinho da audiência. Abraçar também aqui meu amigo Brito Júnior, tá ouvindo a gente aí lá no Portugal. Obrigado pela audiência. PJ Corretora, abraçar também aqui a Verusca Matos. Valeu pela excelência, pela audiência. Tem mais gente aqui? Não tem mais tempo de passar, né, rapaz? Então, um abraço carinhoso aí a todos vocês. É alemão, aqui é Cícero, de São Paulo, vim do seu programa. Obrigado pela audiência, tá, Cícero? Socorro da Fazenda Volta, obrigado pelo carinho. Vai ter mais gente aqui. Leandro Mendes, tá ouvindo o programa também? Léo, tá ouvindo a gente onde?

0: doido, vamos cadê? Júnior Nascimento, tá aí pra tocar pra gente? Júnior Nascimento, puta bomba aí, porque nunca mais vamos cantar. Vamos lá.
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Olha a hora certa, minha gente. Agora 11h45. E hoje o programa especialmente dedicado ao nosso patrão, nosso amigo, seu Neto Rodrigues, da Liberal.

0: Aliás, dona Terezinha, no ano de 99 veio aqui em Marcília, Uricuri. E o Tom encontrei com eles, né? O Tom tem vontade de fazer um programa nessa rádio lá de Ipubi, Rádio Poço Verde. Parabéns. 99, 98 para 99. Dona Terezinha disse, seu neto, vamos dar uma chance para esse rapaz, que ele parece ser gente boa e é bem animado o programa dele. O pessoal já comentaram. Isso, camarada, vai dar certo ir pra Ipubi, foi o programa todo mundo. Deixa comigo que eu vou, meu patrão. Essa brincadeirinha, já se passaram 27 anos com a Atlético.
1: Salve, salve o seu aniversário.
0: E é tão provado que eu tenho aqui um vídeo guardado aqui, ó. Se liga aí, ó, nessa gravação.
2: Rádio Poço Verde, 99,5 da manhã, 10 da manhã, 42 minutos.
0: Isso aqui foi na Poço Verde FM, viu?
2: Apoio
0: que
2: tem dado aqui, desde que
0: eu
2: cheguei aqui no
0: Ibi. Olha a voz do homem, como é bonita, pô. Bem brincadeira, homem.
2: Fazendo
0: o programa.
2: Eu quero ganhar nada, eu
0: quero
2: ajudar você a crescer a rádio, né?
0: Tá vendo aí? Isso aqui foi o meu depoimento lá, né? E Neto Rodrigues participou desse programa com a gente lá na Rádio Liberal, é. Bom, gente, essa gravação foi no ano de 99, né? Lá na Poço Verde, hoje Liberal FM. Como é o aniversário de seu neto, né? Olha aí, ó.
2: Que sucesso dessa rádio chegar a ser onde está. Então, você é muito grato também pela sua colaboração também na Rádio Poço Verde.

Pois é, e o bom dele é que ele é técnico, ele é locutor. Quando faltava locutor, ele fazia o programa. Agora não quer já tá, né? Não quer mais fazer locutor, não. Mas aí, em toda a montagem que ele é o técnico da rádio também, ao lado de Antônio Carlos, tantos outros que já passaram. E o bom que um dia ele me chamou para ir lá com ele, subir na antena da rádio. Em cima da serra, mais de 500 metros de altura, eu digo, nossa senhora, me defenda. Não, não vou não, eu me defendo de perder o emprego aí, perder a rádio, tudo. Pra... Subir aí, eu não subo nem 10 metros, ele subiu, virado na grama. Subiu para cima da antena para botar a luz lá em cima. Lá. Pois é, quando a antena dá problema, quem sobe na serra é ele. Quem resolve é ele que resolve, é o cara que resolve. Sempre está disponível aí para ajudar toda a equipe da Liberal, ao lado da sua filha Lorena e todos os seus filhos que estão nos ouvindo aí. Um abraço, feliz aniversário, que eu desejo que esteja à frente da Liberal FM e que tenha muito sucesso, principalmente que você tenha muita saúde para continuar conduzindo ao lado de toda a sua família essa rádio que veio para fazer a diferença aqui no sertão de Pernambuco e que há muitos anos a gente tem esse encontro marcado todos os domingos aqui. Grande abraço aí, meu amigo Neto Rodrigues.

pessoal, que eu tô, vou pra aí mais tarde, viu? Vou só pegar a papa aqui rapidinho, organizar as coisas e vou pisar pra aí. Esse é o programa que ele fazia todo.

0: Mas Domingão do Alemão ainda tem um programa, claro, né? Mas aí é a apresentação do Neto Rodrigues, né?
1: O recanto onde eu moro é uma linda passarela.
0: Isso é por isso que estamos no ar tanto tempo, porque aqui é um programa de...

Valeu a parceria de tantos anos. Toda a família liberal lhe parabenizando aí pela passagem do seu aniversário. Essa aqui eu vou tocar todinha pra você. E quando eu toco ela também eu lembro do meu velho pai Lesbão. Aí, né? Deus abençoe. Feliz aniversário.

abraço ao pessoal que tá ouvindo a gente na Casa da Marmita. Hoje tem panelada, viu? Apenas 15 reais, né? Forte abraço aí, pessoal da Casa da Marmita, que rico e um abraço. Valeu, Michele, um abraço.

0: essa dona aí é a mãe da minha amiga Isis, né? A dona Expedita, ouvindo a gente com a sua família no campo de um abraço.
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3: Quem é este que cura os enfermos sem cobrar consulta?
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3: Escuta. Quem é este que alivia o fardo dos velhos cansados?
0: Gente, eu tenho recebido vários vídeos, pessoal pedindo ajuda para compartilhar. Não temos como compartilhar tudo que a gente recebe, porque tem muitas pessoas que acham que até eu estou recebendo Pix por isso, né? Essa chave Pix que o pessoal posta não tem nada a ver comigo, é na conta deles, né? E eu posto para ajudar. Vez em quando a gente vai postando um, vai postando outro. Não posso postar todos de uma vez, porque ninguém ajuda nenhum nem outro, né, gente? Então, queria que vocês me entendessem, porque é muita gente, né?
3: Quem é ele?
0: Semana eu recebi uma cadeira de banho, muito boa, e tá para doação, tá? Se você tem alguma pessoa idosa em casa e precisa dessa cadeira, tá faltando trocar só uma rodinha da frente, o pessoal da capela ligou para mim pegar lá, e a gente recebeu essa cadeira, e é para doação, uma cadeira muito boa, né? Uma cadeira de banho para pessoas que têm pessoas prostradas em casa, ou cadeirantes, que não utilizam banheiro, apenas cadeira.

0: dedicar o momento de fé do nosso programa também para a família do meu amigo Rogério da aldeia, também Rayane, onde peçam, todos aí do sítio Logradouro, pelo falecimento da sua mãe, que nos deixou aí essa semana, tá certo? Ela fazia parte da comunidade aí da mãe rainha, tá certo? A querida dona Leninha, que Deus levou e me acompanha no seu novo caminho, tá? Então, receba os meus sentimentos a essa avó, mulher dedicada, de fé, dedicada à família, sempre participava de todos os eventos da região aí, tá bom? Apoiando e participando, é uma pessoa muito querida aí na região. Eu quero mandar um abraço aqui a todo o pessoal aí do Cid Cancelas, Cantalegre, Logradouro.
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0: 2h18.
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1: Oh, Jorge Matheus.
2: Max Bellucci, que prazer, cara, estar aqui com vocês.
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1: 3h15.
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0: 10h35.
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1: 3h56.
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1: 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Oh, meu Deus do céu, amo vocês, viu?

0: Marília, a gente te ama.
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2: 4:16
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2: 5:15.
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O anjo do Senhor anunciou a Maria, e ela concebeu do Espírito Santo. Ave Maria, cheia de graça, o Senhor é convosco. Bendita sois vós entre as mulheres, e bendito é o fruto do vosso ventre, Jesus. Santa Maria, Mãe de Deus, rogai por nós, pecadores, agora e na hora de nossa morte. Amém. Eis aqui a serva do Senhor, faça-se em mim segundo a vossa palavra. Ave Maria, cheia de graça, o Senhor é convosco. Bendita sois vós entre as mulheres, e bendito é o fruto do vosso ventre, Jesus. Santa Maria, Mãe de Deus, rogai por nós, pecadores, agora e na hora de nossa morte. Amém. E o Verbo divino se fez carne.

0: encarnação de Jesus Cristo, vosso Filho, por sua paixão e morte, sejamos conduzidos à glória da ressurreição, pelo mesmo Cristo Senhor nosso.
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0: 16:15.
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Eu na trilha incerta dos meus passos, mergulhado no destino imenso dos meus sonhos, vou percorrendo as estradas do mundo, deitando a toalha branca sobre os altares da humanidade e retirando do horizonte profano da vida a matéria-prima que será sacralizada. Ele, o tempo e seus movimentos de suas cirandas, vida que se reveste de cores e estações litúrgicas que nos convidam a celebrar o específico de cada motivo. Tempo de preparo, de colheita, vida comum, sopro do espírito, tempo de ressuscitar. Eu, sacerdote das divinas causas, ele, sacerdote das humanas razões. Quando com ele não posso, faço acordo. Sorrio com os motivos de suas alegrias e poetizo as tristezas que de suas mãos se desprendem. Mas quando com ele posso, ah, quando com ele posso, eu dele me esqueço e vivo

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2: 748.
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1: 8h24.
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0: 8h58.
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